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2: 22 horas e 56 minutos.
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4: Digital. 23 horas e 20 minutos.

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1: 23:53.
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2: Meia-noite e 6 minutos.
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0: Não te ouvides jamais, nem te considere apequenado e incapaz de servir a teu próximo, pois tal providência te será afortunadamente oferecida quando desejares de plano, com sinceridade absoluta, projetar fraternidade a teu irmão.
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2: 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Uma hora e seis minutos.

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0: 1:29.
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0: 1h41.
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1: 2 horas e 9 minutos.

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2: 2:19.
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2: 2:32.
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2: 2 horas e 57 minutos.

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2: 3 horas e 34 minutos.

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2: 4 horas e 12 minutos.
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2: Digital. 4 horas e 51 minutos.
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1: 5:04.
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1: 5 horas e 18 minutos.

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1: 5:31.
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1: 5 horas e 57 minutos.

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1: 6 horas e 49 minutos.

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2: 7:37.
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Quando vi a lua, poesia de minha autoria. Hoje, como de costume, confesso que senti ciúme quando vi a lua entrando com seu clarão, beijando seu colchão. Fiquei olhando ali da rua. Lembrança invadiu minha alma. Confesso que perdi a calma, lágrimas ali derramei. Bateu forte o meu coração. Olhei firme naquele portão, onde mil vezes teus lábios beijei. Agora, quando vejo a lua, revejo criança brincando na rua, como acontecia outrora. Tão depressa o tempo passou, por outro você me trocou. Por isso é que eu choro agora.

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2: 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Tordilho Negro, César e Caio.

0: retrato na parede do meu quarto e meu pensamento revive as horas alegres que ao teu lado eu tive. Amor, eu te peço que nunca me negue este teu sorriso alegre. Ele é a minha esperança, de contemplá-lo os meus olhos nunca cansam. Quero que saiba, querida, que tu eras a razão da minha vida. A ti dediquei todo o meu amor. Tu foste o meu sol, o meu calor. O retrato que me deste outrora, no mesmo dia em que foste embora. Fotografia que tu estás sorrindo e que jamais pensei que fosse fingindo. Partiste, contigo levou a minha felicidade, deixando comigo um mundo de saudade nesse pobre coração, que dentro de um peito apaixonado sofre desprezado uma triste ilusão.
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0: Palavra de Dores, João Mulato e Douradinho.

0: 8:23.
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4: Despertando, uma poesia de minha autoria. Hoje, logo que me despertei, ouvi o canto triste de um sabiá. O meu passado recordei, virei de lado, comecei a chorar. Pela fresta da janela vi a beleza daquele passarinho. Suas penas eram cinzas e amarela. Ali ele estava também sozinho. Por um longo tempo observei, ouvindo aquele canto delicado. Enquanto ele cantava, eu chorei, relembrando o meu feliz passado. Nossas vidas, com certeza, têm muito em comum no dia a dia. Sei que quando choro é de tristeza. Como vou saber se ele canta de alegria? Obrigado, meu lindo sabiá, em ter vindo cantar na minha janela. Embora me fizesse chorar, agradeço por ter feito de relembrar dela.
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4: Mário Zan, Festa na Roça.

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0: Boiadeira errante, Zilo e Zalo.

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2: Lourenço e Lorival, Flor do Baile.

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1: Meu recanto, Zé do Rancho, Zé dos Pinhos.

0: 8:40.
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2: Pensando em você, uma poesia de minha autoria. Sei lá se foi uma grande ilusão, é que quando em minha cama deitei, senti um forte aperto no coração. Sem conseguir dormir, me levantei. Em seguida liguei a televisão. Confesso que naquele momento chorei, porque a TV chamava o nome dela. A tristeza tomou conta de mim, pois na verdade era de fato aquela que um dia jurou amor por mim. Agora é a moça da novela. Pensei, como pode agir assim? Quando sorriu, ficou ainda mais bela. Nosso amor foi bom enquanto durou. Doces beijos de amor trocamos. Nem tanto tudo tão depressa acabou, só porque numa noite brigamos. Ali o amor em ódio se transformou. Olhando um para o outro, nada falamos. Assim morreu a mais linda noite de amor.

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1: Taviano e Tavares, onde moram meus pais?

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1: Belmiro e Belmonte, história do ladrão.

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1: Tonico e Tinoco, Chico Mineiro.
2: Cada vez que eu me lembro do amigo Chico Mineiro, das viagens que nós fazia, era ele meu companheiro. Sinto uma tristeza, uma vontade de chorar, a lembrando daqueles tempos que não mais vai de voltar. Apesar de eu ser patrão, eu tinha no coração o amigo Chico Mineiro. Caboclo bom decidido, na viola era delorido e era o peão dos boiadeiros. Hoje, porém, com tristeza, recordando das proezas da nossa viagem motim, viajemos mais de 10 anos vendendo boiada e comprando

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1: Despertando, uma poesia de minha autoria. Hoje, logo que me despertei, ouvi o canto triste de um sabiá. O meu passado recordei, virei de lado, comecei a chorar. Pela fresta da janela vi a beleza daquele passarinho. Suas penas eram cinzas e amarelas. Ali ele estava também sozinho. Por um longo tempo observei, ouvindo aquele canto delicado. Enquanto ele cantava, eu chorei, relembrando o meu feliz passado. Nossas vidas, com certeza, têm muito em comum no dia a dia. Sei que quando choro é de tristeza. Como vou saber se ele canta de alegria? Obrigado, meu lindo sabiá, em ter vindo cantar na minha janela. Embora me fizesse chorar, agradeço por ter feito relembrar dela.

0: Assim chegamos ao final de mais um programa Chão de Minas. Tenham todos um bom dia e continue na Estéreo Sul. Obrigado, amigos.
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0: Deus está sempre perto, apesar de nossos medos. Olá, querido amigo do Pão Diário, bem-vindo à nossa meditação de encorajamento do dia. Hoje lerei o texto de Adam Hose com o título Deus está presente. Não conheço nenhuma criança que goste de aranhas, pelo menos não em seu quarto na hora de dormir. Mas certa noite, enquanto minha filha se preparava para dormir, ela viu uma perigosamente perto de sua cama. "Pai, aranha!" gritou. Apesar de minha determinação, não consegui achar um intruso de 8 pernas. "Ela não vai machucá-la", garanti. Sem se convencer, só concordou em ir dormir quando lhe disse que ficaria de guarda. Ela se acomodou, segurei suas mãos e disse: "Amo muito você. Estou aqui. Mas sabe de uma coisa? Deus a ama muito mais do que o papai e a mamãe. E ele está bem perto. Sempre que você estiver assustada, pode orar." E isso pareceu confortá-la e ela dormiu rapidamente. As Escrituras garantem que Deus está sempre perto. Salmo 145:18, Romanos 8:38, Tiago 4:7. Mas às vezes lutamos para crer nisso. Talvez tenha sido por isso que Paulo orou para que os cristãos em Éfeso tivessem força e poder para entender essa verdade, de acordo com a leitura de Efésios 3:16. Ele sabia que, quando estamos assustados, podemos perder de vista a proximidade de Deus. Porém, assim como segurei amorosamente a mão de minha filha naquela noite, nosso amoroso Pai Celeste está sempre à distância de uma oração de nós. Guarde isso em seu coração. Aqui foi Clarice Fogaça com mais uma meditação Pão Diário.
1: 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Para conhecer mais recursos e falar conosco, visite o site www.pãodiario.org.

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1: Podemos confiar em Deus para nos guiar em tempos difíceis. Olá, querido amigo do Pão Diário, bem-vindo à nossa mensagem de encorajamento de hoje. Hoje lerei o texto de Kirsten Holmberg com o título A Equipe Avançada. Recentemente, uma amiga se preparava para mudar-se para um lugar a mais de 1.600 quilômetros de sua cidade natal. Ela e o marido dividiram as tarefas para cumprir o prazo tão curto. Ele procurou a nova casa enquanto ela embalava os pertences da família. Surpreendeu-me a habilidade dela em se mudar sem ver a região ou participar da busca pela casa. E perguntei como ela conseguia isso. Reconhecendo o desafio, disse que podia confiar no marido, que sempre fora atento às preferências e necessidades dela ao longo dos anos. No cenáculo, Jesus falou aos seus discípulos sobre a traição e sua morte muito próxima. As horas mais sombrias da vida terrena de Jesus e deles também estavam por vir. Jesus os consolou, garantindo-lhes que prepararia um lugar para eles no céu, assim como o marido de minha amiga preparou um novo lar para sua família. Quando os discípulos o questionaram, Jesus os lembrou da história e dos milagres que eles haviam testemunhado ao seu lado. Embora fossem entristecer-se pela morte e pela ausência de Jesus, o Mestre os relembrou de que poderiam contar com ele para cumprir o que tinha dito. Mesmo em meio às nossas próprias horas sombrias, podemos confiar que Jesus nos guiará a um lugar de bondade. Ao andarmos com o Senhor, também aprenderemos a confiar cada vez mais em sua fidelidade. Querido amigo, reflita sobre isso. Aqui foi Clarice Fogaça com a meditação Pão Diário do Dia.
2: 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Para conhecer mais recursos e falar conosco, visite o site www.pãodiario.org.

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1: No livro de Hebreus, Hebreus no capítulo 12, a partir do verso 1, ele faz uma conclusão àquilo que foi falado no capítulo 11 de Hebreus. E eu gosto muito desse capítulo porque ele fala dos heróis da fé. Ele fala de gente que deu a sua vida, que doou a sua existência a um propósito mais nobre do que simplesmente fazer a sua vida aqui na terra, fazer o seu nome aqui na terra. E por isso eles são citados como heróis da fé, como pessoas que romperam com estruturas, romperam com consigo mesmos, romperam com as suas próprias ambições, com a sua própria carne, com seu próprio desejo. Gente que rompeu primeiro consigo mesmo e depois com a estrutura deste mundo que tenta nos arrastar e nos dirigir. E essas pessoas, os heróis da fé, homens e mulheres, gente como a gente, eles conseguiram chegar até o fim. Eles viveram as suas vidas por causa de um propósito. E esse propósito foi que eles olharam para a eternidade e viram na eternidade uma recompensa maior e melhor do que a recompensa que esse mundo pode trazer. Eles viram na eternidade em Deus. Eles enxergaram uma pátria melhor do que esta que nós temos aqui. E eles investiram seus esforços, investiram sua vida, investiram seus recursos, tudo o que eles tinham em prol dessa recompensa eterna, na pátria eterna que Deus havia prometido para eles. A Bíblia nos diz em Hebreus 11 que muitos desses que doaram as suas vidas, muitos deles morreram sem ver com seus próprios olhos a concretização daquilo que Deus prometeu para eles. Moisés, Deus prometeu que o povo de Israel entraria na terra prometida, a terra que mana leite e mel. Imagine você, um homem como Moisés, durante 40 anos investindo a sua vida, 40 anos no deserto, junto com aquele povo, povo que reclamava, povo insatisfeito, 40 anos investidos de vida em prol de uma promessa de Deus: eu vou levar vocês para uma terra, a terra que mana leite e mel. E no entanto, Moisés, no último momento, Moisés, ele é levado, ele morreu. Aliás, ele viu de longe a terra, mas ele não entrou nela. E a gente pode pensar: poxa, mas que desperdício, uma vida inteira vivida. Mas o texto de Hebreus, ele nos fala que essas pessoas, esses homens, assim como Moisés, eles viram de longe a concretização. Ainda que não tivessem pisado na concretização da promessa de Deus, eles preferiram entregar as suas vidas, investir as suas vidas em uma pátria maior. Preferiram continuar negando a si mesmos, continuar vivendo para Deus, em prol de uma pátria maior que viria, em prol de um lugar de maior recompensa. E na verdade, muitos desses homens, eles descobriram que a terra prometida, ela não era nada sem a presença de Deus. Na verdade, a terra prometida, ela era, sem a presença de Deus, apenas mais uma terra de povos estranhos, de povos que não conheciam a Deus, que tinham hábitos estranhos aos hábitos do povo de Deus. E na verdade, não valia a pena habitar na melhor terra que se havia para habitar se a presença de Deus não estivesse naquela terra. E eu creio que Moisés entendeu isso. E Moisés, ele era uma pessoa que fazia tanta questão da presença de Deus. Eu me lembro quando Moisés diz: Senhor, se o Senhor não for conosco, não nos faça subir neste lugar, não nos faça sair daqui. Se a tua presença não vai conosco, não nos faça ir. Não vale a pena ir sem a tua presença. Não vale a pena, ainda que um anjo

0: é a presença de Deus, é a glória do Senhor. Este é o lugar da minha habitação. Eu creio que Moisés tinha isso no seu coração, de uma forma muito intensa. E no capítulo 12 de Hebreus, diz assim: portanto, também nós, uma vez que estamos rodeados por tão grande nuvem de testemunhas, livremo-nos de tudo que nos atrapalha e do pecado que nos envolve, e corramos com perseverança a corrida que nos é proposta, tendo os olhos fitos em Jesus, autor e consumador da nossa fé. Ele, pela alegria que lhe fora proposta, suportou a cruz.
1: Bem, chegamos ao final. Um ótimo domingo e uma ótima semana. Não saia daí, continua na esterosul.com.
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1: 10 horas e 14 minutos.
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1: 11 horas e 4 minutos.

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1: 11 horas e 16 minutos.

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1: Digital. 11 horas e 28 minutos.

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0: 11:41.
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2: 12 horas e 9 minutos.

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2: 12 horas e 31 minutos.

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1: 12:42.
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1: 13 horas e 8 minutos.

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1: 13 horas e 20 minutos.
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2: 14 horas e 14 minutos.
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2: Digital. 14h40.
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2: 15 horas e 15 minutos.
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3: 16 horas e 26 minutos.

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2: 17 horas e 11 minutos.
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2: 17h48.
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0: Obrigado, paizão do céu.
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Queridos amigos, queridos irmãos, que tal um pouco de reflexão para todos nós? Que tal nós voltarmos nosso coração, nossos pensamentos, nossos sentimentos de fraternidade para este momento tão difícil que estamos atravessando nesse nosso lindo planeta azul? Lindo planeta criado pelo Mestre Maior. Lindo planeta que nos foi concedido viver, usufruir, evoluir e plantar o bem. Infelizmente, o que vemos neste momento é exatamente o oposto da vontade do Criador. Temos o livre-arbítrio, temos a permissão do Mestre Maior para sermos donos de nossas decisões. Infelizmente, tristes decisões. Momentos de discórdia, de agressões, de mortes, em sua maior parte, de inocentes. Perguntemo-nos, o que podemos fazer? Com certeza, resolver, sanar as feridas tão agressivas neste nosso planeta, somente nós, é impossível. Mas é possível que façamos a nossa parte, que cada um de nós volte nosso coração, nossa mente, nossa oração, para que o homem, ainda que tardiamente, acorde, se conscientize de que não é este o caminho. Se conscientize de que ele de nada é dono, ele apenas é um usufrutuário da concessão do Mestre. Aqui fomos colocados como o ápice da criação, o ápice da inteligência natural de todos os habitantes desse planeta. Com certeza absoluta da intenção maior do Criador de sermos o elo da paz, do amor e da fraternidade. Infelizmente, iludidos, embevecidos pela ilusão do poder material, da vaidade, das posses ilusórias, pois nada é nosso, apenas é um empréstimo. Mas até que este momento ocorra, infelizmente, o homem pagará um alto preço por suas agressões, não só a si mesmo, mas a toda a natureza que o rodeia. É chegada a hora do acerto. É chegada a hora do conserto da casa. E um conserto, uma colocação correta das coisas causa primeiramente uma pequena confusão. Sejamos conscientes, voltemos nossas orações e pensamentos para o coração de cada um de nossos irmãos, para que se acalmem, para que o amor e a paz se sobreponham. A esperança não é a última que morre. A esperança é eternamente viva
nos corações daqueles que amam e querem o melhor para si e todo este planeta.

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2: 18 horas e 24 minutos.

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3: 18 horas e 35 minutos.

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2: 19 horas.

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2: 19 horas e 37 minutos.

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3: 20 horas e 15 minutos.

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2: 20 horas e 52 minutos.